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Dizem que o amolador anuncia transformações. Como uma espécie de presságio no meio da rua. A sorte de uns, mas o azar de outros.

0: São 7 horas. 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
1: Bom dia. Boa sexta-feira.
2: Os dias da história. Um acontecimento histórico por cada um dos 365 dias do ano. Os dias da história. Uma compilação de Paulo Jorge de Sousa Pinto com edição de Daniel Vieira. 28 de agosto, 632. Morte de Fátima, filha de Maomé. Esta data é tradicionalmente apontada como o dia da morte de Fátima, a filha mais nova de Muhammad, vulgarmente chamado Maomé, o fundador do Islão. Terá nascido em Meca, em 615, da primeira mulher de Maomé, Khadija. Conhece-se muito pouco da sua biografia, que, ainda assim, não recolhe unanimidade entre as diversas tradições islâmicas. Sabe-se que levou uma vida humilde e que, após a Hégira, ou seja, a fuga de Maomé e da sua família para Medina, em 622, casou com Ali, de quem teve dois filhos e duas filhas. Fátima morreu menos de 3 meses depois do pai, de causas incertas, embora as tradições xiitas apontem para as consequências de agressões sofridas no decorrer da crise de sucessão de Maomé. Fátima é uma figura muito respeitada pelos muçulmanos, não apenas pela proximidade e ligação ao profeta, mas também por ter assegurado a sua descendência. As tradições xiitas tendem a valorizar a sua importância política na gênese do Islão, enquanto as sunitas são mais lacónicas e distantes. Isto prende-se fundamentalmente com a querela que dividiu os muçulmanos em sunitas e xiitas e que ocorreu logo após a morte do profeta. Os xiitas não reconhecem os companheiros de Maomé que lhe sucederam e apenas reconhecem a legitimidade de Ali, o marido de Fátima, e dos seus descendentes. Como esta divisão deu origem a profundas divergências e graves conflitos ao longo da história, as informações envolvendo a biografia de Fátima foram, assim, inevitavelmente afetadas. Fátima possui vários epítetos, mas é geralmente designada por Al-Zahra, a resplandecente. O seu perfil constitui um modelo de virtudes e qualidades, pelo que Fátima se tornou um dos nomes femininos mais comuns no mundo islâmico. A sua figura é objeto de veneração no xiismo como símbolo de abnegação e coragem e também como mãe sofredora, no que alguns consideram um interessante paralelo com a figura de Maria no cristianismo. No Irão, o aniversário do seu nascimento é celebrado como o Dia da Mãe. Os dias da história.
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Começamos com Gêmeos, está com a Rainha de Ouros, que significa que a sua ambição vai ajudar a alcançar metas muito importantes, você merece tanto. E o número da sorte é o 14. Já Leão, 7 de Paus, que significa que pode estar a lidar com alguma dificuldade, pode ter algumas discussões, portanto esteja calma, que tudo passa. O número da sorte é o 29. Agora, Peixes, 5 de Espadas, que aconselha a trabalhar mais em equipa. Pois é, trabalhar em equipa dá sempre bons resultados e o número da sorte é o 10. E agora vou falar para os nativos de um signo que hoje está muito, muito bom a nível financeiro. Preste muita atenção, esse signo é Touro. Está com o 3 de Ouros, que indica que a sua vida financeira está a melhorar. E o número da sorte é o 3. Agora vamos para Aquário, com o 6 de Espadas, que lhe diz para fazer planos para uma viagem em família. Vai ser muito bom, muito divertido e aproveito que você bem merece. O número da sorte é o 36. Já Escorpião, 4 de Copas, que aconselha assim o seu coração a estar mais tranquilo, a estar mais tempo com as pessoas que ama. E o número da sorte é o 40. Vamos para o signo Carneiro, que está com o 6 de Ouros e que lhe diz que alguém pode lhe fazer uma boa surpresa. Agradeça. O número da sorte é o 6. Já Capricórnio, com a Lua, que significa que as suas situações podem ser pouco claras neste momento, mas vão melhorar. E o número da sorte é o 18. Caranguejo, Cavaleiro de Paus, que anuncia algumas mudanças. Lembre-se que nada é fixo e permanente. Portanto, na vida tudo muda. Quer você queira, quer não. Esteja aberto a esta mudança e o número da sorte é o 34. E agora vou falar para um signo que é regido pelo Mercúrio e que dá muita importância a todos os pormenores. Mas você sabe qual é este signo? Toda a gente sabe, claro. É Virgem. Está com o 3 de Paus, que o aconselha a ter a iniciativa para avançar com os seus projetos. E o número da sorte é o 25. Já Balança, 5 de Copas, que significa que pode ter que enfrentar alguma derrota. Mas lembre-se aquilo que a Maria Helena diz. Por trás de uma derrota pode estar uma grande vitória. E o número da sorte é o 41. Sagitário, com a Torre, que indica que as suas ideias podem estar certas, sim senhor. Podem estar certas, portanto saiba ouvir, mas vá com a sua avante, porque você está muito certo. E o número da sorte é o 16.

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0: São 8 horas. 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

0: Olá malta, olá pessoal, sejam bem-vindos a mais um momento. Cuidado, que ele está na cozinha. Eu sou o Emanuel Moura e vou trazer-lhe mais uma receita incrível para hoje. Ora muito bem, a receita que eu hoje trago e que vou ensinar a fazer com a maior mestria que existe é... tchan tchan tchan tchan... pão com manteiga. Não, não é. Estava a brincar. A receita de hoje chama-se arroz de frango com grão e pimenta. É uma receita que demora mais ou menos 30 minutos a fazer. Estes vão ser os ingredientes para 4 pessoas. 300 gramas de bifes de frango, meio limão, uma colher de chá de sal, pimenta, quanto basta, obviamente, 4 decilitros de água, 2 colheres de sopa de azeite, uma cebola, meio pimento verde, meio pimento vermelho, cuidado com os pimentos, tem que ser um tamanho mais ou menos, ok? E 150 gramas de cogumelos laminados, daqueles que se compram já laminados, ok? Mais 200 gramas de arroz vaporizado, uma lata pequena de grão cozido em conserva e tomilho a gosto. E o mais interessante desta receita é que não custa nada a fazer. É cortar os bifes de frango em pequenas tiras, temperar com um sumo de limão, espremer o limão lá para cima. E vou ensinar-lhe aqui mais um segredo para conseguir extrair o máximo de sumo do limão. Quer aprender? Então agarre no limão, ponha dentro do micro-ondas. Sim, ouviu bem, dentro do micro-ondas. Ligue durante 5, 6 segundos e depois volta a tirar. Vai ver que vai sair muito mais molhanga. Dizia-o. Vamos adicionar uma colher de chá de sal e ainda um pouco de pimenta. Vamos ferver água. Num tacho à parte vamos deitar azeite, juntar cebola picada, pimentos em cubos pequenos, os cogumelos, o arroz, as tiras de frango e o grão bem escorrido. Começamos a mexer, a mexer, a mexer. Misturamos a água a ferver, que entretanto já deve estar a ferver no tacho ao lado, ok? Pomos o restinho do sal e vamos envolver tudo. Tapamos, levamos ao lume brando e esperamos cerca de 25 minutos. É que isto não tem nada que saber. Depois, pozinhos de perlim pim pim para cima, um bocadinho de amor, uma pitada de tomilho e sirva. Não custa nada. Pensava mesmo que eu ia dar-lhe a receita do pão com manteiga. Não, essa fica para amanhã. Relembra ainda que o cuidado dele está na cozinha está no podcast da sua rádio, para ouvir este e os outros. Tchau.
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0: São 9 horas. 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
1: Bom dia, boa sexta-feira.
2: Agora vamos ter Prazeres Interrompidos. 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
3: Neste livro de poemas, podemos encontrar uma visão do amor como comunhão entre linguagem e corpo, desejo e cuidado, presença e falta. A escrita de Armando Severo caracteriza-se pela economia verbal e pela construção de poemas curtos, intensos e imagéticos, capazes de condensar emoção e sensualidade em poucos versos. Este teu rosto repousa na minha boca e me traz urgência. Ao longo da obra, o autor constrói um verdadeiro mapa afetivo do amar, feito de gestos mínimos, olhares e instantes cotidianos. O amor surge como um lugar de abrigo, orientação e pertença. Teus olhos, meu prumo. Teus braços, minha viga. Tua voz, meu radar. O outro nunca é apresentado como objeto de posse ou domínio, mas como presença que acolhe, guia e transforma. O corpo ocupa um lugar central, nesta poesia, não apenas como espaço de desejo, mas também como meio de conhecimento e revelação. Em vários poemas, o erotismo surge ligado à ternura e à reciprocidade, prolongando a intimidade emocional. Sublime é sentir o toque dos teus lábios. Assim, desejo e afeto coexistem sem oposição. O erotismo é apresentado não como algo vulgar, mas como extensão natural do amor, uma forma de comunhão e transcendência. Os poemas tornam-se progressivamente mais físicos e sensoriais, celebrando o encontro amoroso como fusão plena entre dois seres. O teu corpo, ele tem este cheiro, este gosto de novidade e da promessa de sermos um só. No conjunto, a obra apresenta o amor como experiência total, sensível, simbólica e carnal.
4: O episódio de hoje foi sobre o livro Amor Entre os Lábios, de Armando Severo, editora Bestiário, Brasil, e contou com a leitura do podcast de Adriana Santos, que é escritora do Rio de Janeiro, Brasil. Boas leituras!
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1: Love Beats é uma canção escrita por Joe Elliott, Phil Collins, Steve Clark, Rick Savage e Robert Lang, gravada pela banda Def Leppard. A canção possui uma sonoridade romântica, ao mesmo tempo que mistura elementos rock e rhythm and blues. Quando Mutt trouxe a canção para o grupo, ela possuía uma sonoridade country, algo que a banda jamais teria feito. Então acrescentaram-lhe elementos power rock e vozes de apoio emotivo, semelhante às canções de rhythm and blues da época. O título Love Beats foi originalmente usado para a canção I Wanna Be Your Hero, presente no lado B do álbum Hysteria, e posteriormente presente no álbum Retroactive.

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0: São 10 horas. 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

Olá, bom dia a todos os ouvintes da VFM e deste programa Mais Alto e Mais Além. Estamos aqui de segunda a sexta-feira, das 10 até ao meio-dia.

PFM é a rádio da sua companhia, do seu coração, das horas menos boas, porque das horas boas está tudo bem, mas das horas mais tristes da sua vida. E o certo é que nós queremos fazer-lhe companhia para lhe dar força para continuar a viver e na nossa companhia, claro. Afasta a solidão e as tristezas do dia-a-dia, pois isso não lhe dá saúde nenhuma, antes, pelo contrário, dá-lhe muitas e muitas preocupações. E começa a pensar, mal, não é? Começa a dizer, nada me corre bem, porquê é que não há de correr bem? Ai, na nossa companhia tudo corre bem, eu tenho a certeza disso. Portanto, sempre que esteja triste, em sua casa, no seu escritório, no seu estabelecimento comercial, nas suas viagens, nós também lhe fazemos companhia durante a sua viagem, seja ela longa ou mais curta. Sempre que queira, venha ter connosco. Nós somos a sua melhor companhia.

E nós hoje vamos ter aqui melodias de sempre. E vamos começar por fados de Lisboa. São fados conhecidos, mas na voz de pessoal mais jovem. Não aquelas fadistas ou mesmo fadistas homens que todos nós conhecemos. Melodias de sempre e para sempre aqui na VFM. Vamos já iniciar o programa de hoje.

Melodias de sempre na sua companhia, são melodias já muito antigas e vozes novas a cantar estas canções também bem conhecidas. Filipe Duarte é exatamente o cantor que está connosco e ouvimos esta bonita canção Amor de Mãe. E agora, Por Morrer Uma Andorinha.

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1: Dizia eu, melodias de sempre estão sempre aqui a passar. E voltamos já para mais canções destas bem conhecidas e muito antigas.

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agora vamos levar um recadinho a Lisboa. Pelo dia de sempre e para sempre.

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1: Meus amigos, estivemos aqui com melodias de sempre. São discos muito antigos, em vinil, e que eu gostei de passar estes fadinhos de Lisboa, alguns mais conhecidos do que outros. Tivemos aqui a grande orquestra dirigida por Segundo Galarza e a voz de Filipe Duarte. São discos com 50 anos e sabe quanto é que estão, ou estavam marcados, ainda estão marcados, que eu não tiro isto, não tiro esta etiquetazinha de venda ao público, no estabelecimento de meu pai, Abel Morgado, que me deixou todo este espólio musical.

Mas vamos continuar nas melodias de sempre. E agora com um outro disco, também marcado 215 escudos, de venda ao público. O conjunto de Jorge Fontes e são 12 fados e 12 vozes. Vamos ouvir já de seguida.

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0: São 11 horas. 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

Meus queridos ouvintes, estamos na reta final do programa de hoje, à volta de 30 minutos que faltam, 29 mais ou menos, e mudamos de música, das melodias de sempre e fados antigos de Lisboa, passamos para vozes bem conhecidas, Fernanda Maria, que suponho que já não está entre nós. É uma voz nostálgica, impregnada de sentimento, de saudade, de tragédia e nostalgia, e nasceu em Lisboa no ano de 1937, começando desde muito nova a sua vocação pelo fado, e tornou-se fadista. Com apenas 12 anos de idade, gravou o seu primeiro disco, e a sua estreia como fadista profissional ocorreu no Parreirinha da Alfama. A sua voz virtuosa chamou a atenção de todos e conquistou assim o seu lugar no mundo do fado, passando então a ser uma referência obrigatória, conhecida a miúda do Alto do Pina, talvez porque a sua carreira se iniciou nas mesmas alturas de Tristão da Silva. Vamos ouvir então mais uma canção, mais um fado, de Fernanda Maria.

E voltamos a Miguel Gameiro, mais uma canção. Oh, Miguel.

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0: E chegamos ao final de mais um programa de rádio aqui na VFM, mais alto e mais além, das 10 ao meio-dia, de segunda a sexta-feira, na sua companhia. E nesta reta final tivemos dois artistas de categoria: Fernanda Maria, Fado de Lisboa, e Miguel Gameiro, com aquela tradicional voz e canção. Esta canção é fantástica. Dá-me um abraço, dá-me um abraço. E é aquilo que eu, ao despedir-me de si hoje, deixo-lhe um abraço muito, muito grande e até à próxima, não é? À próxima, que pode ser amanhã.
1: É meio-dia.
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2: Olá malta, olá pessoal, sejam bem-vindos a mais um momento, cuidado, que ele está na cozinha. Eu sou o Emanuel Moura e vou trazer-lhe mais uma receita incrível para hoje. Ora muito bem, a receita que eu hoje trago e que vou ensinar a fazer com a maior mestria que existe é... tchan tchan tchan tchan... pão com manteiga. Não, não é. Estava a brincar. A receita de hoje chama-se arroz de frango com grão e pimenta. É uma receita que demora mais ou menos 30 minutos a fazer. Estes vão ser os ingredientes para 4 pessoas. 300 gramas de bifes de frango, meio limão, uma colher de chá de sal, pimenta, quanto basta, obviamente, 4 decilitros de água, 2 colheres de sopa de azeite, uma cebola, meio pimento verde, meio pimento vermelho. Cuidado com os pimentos, tem que ser um tamanho mais ou menos, ok? E 150 gramas de cogumelos laminados, daqueles que se compram já laminados, ok? Mais 200 gramas de arroz vaporizado, uma lata pequena de grão cozido em conserva e tomilho a gosto. E o mais interessante desta receita é que não custa nada a fazer. É cortar os bifes de frango em pequenas tiras, temperar com um sumo de limão, espremer o limão lá para cima. E vou ensinar-lhe aqui mais um segredo para conseguir extrair o máximo de sumo do limão. Quer aprender? Então agarre no limão, ponha dentro do micro-ondas. Sim, ouviu bem, dentro do micro-ondas. Ligue durante 5, 6 segundos e depois volta a tirar. Vai ver que vai sair muito mais molhanga. Dizia-lhe, vamos adicionar uma colher de chá de sal e ainda um pouco de pimenta. Vamos ferver água, num tacho à parte vamos deitar azeite, juntar cebola picada, pimentos em cubos pequenos, os cogumelos, o arroz, as tiras de frango e o grão bem escorrido. Começamos a mexer, a mexer, a mexer. Misturamos a água a ferver, que entretanto já deve estar a ferver no tacho ao lado, ok? Pomos o restinho do sal e vamos envolver tudo. Tapamos, levamos ao lume brando e esperamos cerca de 25 minutos. É que isto não tem nada que saber. Depois, pozinhos de perlim pim pim para cima, um bocadinho de amor, uma pitada de tomilho e sirva. Não custa nada. Pensava mesmo que eu ia dar-lhe a receita do pão com manteiga. Não, essa fica para amanhã. Relembra ainda que o cuidado dele está na cozinha está no podcast da sua rádio, para ouvir este e os outros. Tchau.
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0: São 13 horas. 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

0: São 16 horas. 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
1: Começa agora a primeira hora do Clube 80 com o Ryan Barris. Eu sou o Luís Ferrão e aqui está a música dos 30ões, 40ões, 50ões e por aí fora.
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1: Liga-te ao grupo Clube 80 no Facebook, pede para aderir, escolhe e partilha comigo as músicas que mais gostas dos anos 70, 80 e 90. Mas atenção, que as de 2000 que estiveram no forno nos anos 90 também contam. Esta música foi uma partilha do António Pinto de Lisboa. Obrigado, António. Aqui tem Dolce Vita de Ryan Barris. Bom fim de semana.

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1: São músicas como esta que me fazem estar aqui ao fim de semana. I Like Chopin, um dos maiores clássicos do género Italo Disco, lançado a 4 de setembro de 1973 como o segundo single do álbum de estreia do cantor italiano Gazebo. A canção alcançou o primeiro lugar de vendas em mais de 15 países, incluindo Portugal, Alemanha, Itália e Espanha.

Esta é a música dos 30ões, 40ões, 50ões e por aí fora, mas os mais novos também gostam destas canções. A Dina Val de Coimbra partilhou connosco no grupo Clube 80 do Facebook este baladão dos 10cc, I'm Not In Love. Muito obrigado, um ótimo fim de semana para si.

0: I'm Not In Love é uma obra-prima do soft rock lançado em maio de 1975 pela banda britânica 10cc. A inclusão de I'm Not In Love logo na abertura do filme Guardians of the Galaxy de 2014 foi um golpe de gênio do realizador James Gunn. A canção escrita por Eric Stewart e Graham Goldman para o álbum de original soundtrack alcançou o primeiro lugar do Reino Unido e a segunda posição na Billboard Hot 100 dos Estados Unidos.
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0: Agora deixo-vos a versão ao vivo de My Sweet Lord por Billy Preston no Concerto for George e é amplamente considerada um dos momentos mais emocionantes e marcantes da história da música. Gravada no Royal Albert Hall em Londres a 29 de novembro de 2002, exatamente no primeiro aniversário da morte de George Harrison, a performance transformou o clássico de rock espiritual numa poderosa celebração gospel. Esta música foi uma partilha do Grupo Clube 80 do Manuel Ambolino de Coimbra. Obrigado, grande abraço amigo, um ótimo fim de semana para si.

0: músicas como esta que me fazem estar aqui ao fim de semana. E o Spin Me Round Like a Record é o maior sucesso da banda britânica Dead or Alive, lançado a 5 de novembro de 1984. Liderada pelo icónico vocalista Peter Burns, a canção tornou-se um marco na história do pop das pistas de dança nos anos 80. A música alcançou o número 1 no Reino Unido em março de 85 e também atingiu o topo das tabelas do Canadá, da Irlanda e chegou ao número 11 na Billboard Hot 100 dos Estados Unidos.
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0: São músicas como esta que me fazem estar aqui ao fim de semana. Real McCoy e Another Night, entre as duas Real System. Obrigado pela companhia, vocês são os maiores.

Liga-te ao Grupo Clube 80 no Facebook, pede para aderir, escolhe e partilha comigo as músicas que mais gostas dos anos 70, 80 e 90. Estes são os M e Pop Music. Depois ouvem os Los Hermanos e Ana Júlia e também La Bamba, grande sucesso dos Los Lobos.

Esta é a música dos trintões, quarentões, cinquentões e por aí fora. Mas os mais novos também gostam destas canções. Os Jamiroquai e Space Cowboy a fechar a primeira parte do Clube 80. Obrigado pela companhia. Não saia daí.

0: São 17 horas. 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
1: Começa agora a segunda hora do Clube 80 com os ABC. Eu sou o Luís Ferrão e aqui está a música dos trintões, quarentões, cinquentões e por aí fora.
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1: Liga-te ao grupo Clube 80 no Facebook, pede para aderir, depois escolhe e partilha comigo as músicas que quiseres dos anos 70, 80 e 90. Mas atenção que as de 2000 que estiveram lá no forno nos anos 90 também contam. Antes dos Spandau Ballet com Lifeline, ouvem Look of Love dos ABC. Bom fim de semana.

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1: Este é um dos momentos mais emotivos ao vivo do Festival de Jazz de Montreux. Os Hollywood Vampires apresentam a sua poderosa interpretação do clássico intemporal de David Bowie, Heroes. Uma partilha no grupo Clube 80 do Facebook da Cristina Pinto, que é natural de Passos de Ferreira. Muito obrigado, um ótimo fim de semana para ti.

A música não para no Clube 80. A atuação dos Hollywood Vampires foi filmada durante o célebre concerto da banda em 2018 no lendário Montreux Jazz Festival. Esta versão inesquecível conta com uma interpretação vocal de Johnny Depp, trazendo uma profundidade e intimidade a uma das canções mais amadas da história do rock. Apoiada por Alice Cooper, Joe Perry e Tommy Erickson, a banda transforma o hino de Bowie num tributo comovente ao poder duradouro da música, da amizade e do legado. Agora o próprio David Bowie, que nos deixou uma tonelada de êxitos com este Modern Love.

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1: Hoje trouxemos ao Clube 80 uma das t-shirts mais conhecidas dos anos 80. A Thermotab ficou famosa pelos seus anúncios televisivos na década de 80, que acabavam por ser divertidos com a sua abordagem às características do produto em questão. 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
1: Outro ainda que mostrava um pai e um filho unidos e afirmarem que não tinham frio, mesmo estando num acampamento ventoso. 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
1: Beds Are Burning é um grande sucesso dos australianos Midnight Oil. Foi um post no grupo Clube 80 do Facebook do José Canas de Coimbra. Um abraço, amigo. Aparece mais vezes.

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0: Sting, no Clube 80, o ex-polícia esteve em Portugal a 17 de julho de 2026 e atuou na estrutura montada na Praia do Relógio, na Figueira da Foz. Este espetáculo, integrado na digressão internacional do artista, que revisita uma carreira absolutamente singular, cruzando os grandes clássicos dos Police com êxitos mais emblemáticos da sua carreira a solo. Canções como Every Breath You Take, Fields of Gold, Englishman in New York ou Russians fazem parte de um alinhamento pensado para celebrar décadas de música que marcaram gerações. Russians foi uma partilha da Cláudia Cardoso, que vive na Figueira da Foz, no grupo Clube 80 no Facebook. Obrigado, Cláudia. Tudo de bom para ti.
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0: Agora entra os Ban, a banda de João Loureiro, no Clube 80 com Irreal Social.

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1: Está quase completo o Clube 80 deste fim de semana. Esta é a música dos trintões, quarentões, cinquentões e por aí fora. Mas os mais novos também gostam destas canções. Deixo-vos com a banda de João Grande. Eu volto na próxima semana.
2: Olá, eu sou o João Grande dos Táxi e estou com o Luís Ferrão no Clube 80. Abraços para todos.

0: São 18 horas. 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

Dizem que o amolador anuncia transformações. Como uma espécie de presságio no meio da rua. A sorte de uns, mas o azar de outros.

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0: São 19 horas. 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

Olá a todos, sejam muito bem-vindos a mais uma edição do Cascais Garage. O meu nome é Cláudio Silva e estou aqui para vos dar uma hora das melhores bandas de garagem nacionais. Sim, porque se a banda tem uma garagem, ela vai passar por aqui. Cascais Garage, emissão 540, 10 anos de Cascais Garage, aqui na tua rádio de eleição. E para abrir o programa de hoje, vamos ficar com o Javisol, que nos trazem 5.

E estamos a escutar os últimos acordes dos Wild Chains com The Great Fado e já de seguida The Quiet Bottom com Black Box.

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1: Vintage no Cascais Garage, onde recordamos velhas glórias do pop e do rock nacional. Vamos recordar os Sétima Legião com Por Quem Não Esquece.

Olá a todos, sejam muito bem-vindos à segunda parte do Cascais Garage de hoje. O meu nome é Cláudio Silva e continuo por cá para vos dar mais meia hora das melhores bandas de garagem nacionais. Sim, porque se a banda tem uma garagem, ela vai passar por aqui. Obrigado pela tua companhia aqui na tua rádio de eleição. Passa também por cascaisgarage.pt para escutar outras emissões do programa. Seguem-se os Kodakino com Barcelona.

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1: É isso mesmo, passa por cascaisgarage.pt para escutar outras emissões do programa e também para saber como enviar os teus temas para o Cascais Garage. Segue-se agora Biloba com Rei dos Animais.

E o Cascais Garage de hoje está quase a terminar. E temos o tema de John Wolf para escutar. Passa por cascaisgarage.pt para escutar todas as emissões do programa. Passa também pelo Facebook de Cascais Garage, deixa por lá o teu like e assim vais recebendo todas as notificações. Mas se tens uma banda e essa banda tem uma garagem, envia as tuas músicas para cascaisgarage@gmail.com. E para terminar o programa de hoje, John Wolf com Day of the Dead.

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Just Like Paradise, 1988, o álbum chama-se Skyscraper. David Lee Roth e o ex-vocalista dos Van Halen conta aqui com a participação especial do consagrado guitarrista Steve Vai. Mas quanto a paraísos, já houve o Jardim do Éden, não confundir com o Jardim Cinema, nem com o Cinema Éden, ambos em Lisboa, e que também já não existem. Mas esse tal jardim, como sabem, também acabou. E a culpa terá sido da Eva, que lhe deu a maçã proibida, ou do Adão, que a aceitou. Bem arrependido deve estar ele. Ao que parece, a maçã ficou entalada na garganta. E de todos os homens até aos dias de hoje, a célebre maçã de Adão. Mas não serve de nada engolir em seco, porque a maçã não vai para baixo. E algo parecido se passa quando um governo minoritário apresenta um orçamento. Os que são contra dizem muito mal, mas têm medo de uma maçã chamada eleições, que lhes pode ficar entalada na garganta. Mas passa. O orçamento e não a maçã. Passa com uma abstenção. E quer o menino André, quer o menino Pedro, estão à espera para ver quem é que se abstém primeiro. O menino Luís invoca o argumento sentido de Estado. Mas eu acho que todos estão mais preocupados é com o Estado em que podem ficar se houver outra vez eleições. Portanto, é melhor deixar estar, porque mais vale um orçamento na mão que muitos deputados a voar. Hesitar? Hesitar? Não conseguem evitar.

Não hesitem em ouvir o Marés Vivas até à meia-noite. António Manuel Ribeiro e o ZUHF em Lugares Incertos, álbum de 1988.

Estes são os norte-americanos de Tubes. She's a Beauty. 1991, o álbum Outside Inside. Antes, o também norte-americano Eddie Money. I Wanna Go Back, 1984. Marés vivas as músicas que nunca passaram ou que já não passam em mais lado nenhum, passam aqui. John Cougar Mellencamp. You've Got to Stand for Something. 1985, o álbum Scarecrow.

E o John Mellencamp tem toda a razão. Estamos aqui por alguma coisa, porque senão caímos. E antes da chegada do Oscar Monteiro, vamos matar saudades do primeiro álbum dos Love and Rockets. The Dog End of a Day Gone By. Álbum estreia 1985.

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3: As escolhas do Oscar. Um olhar atento do nosso correspondente em Roterdão sobre as novas tendências do novo rock. Um espaço da responsabilidade de Oscar Monteiro. As escolhas que marcam a diferença. Esta semana vamos até à mítica cidade de Manchester, no norte de Inglaterra, e que tantas excelentes bandas ofereceu ao longo das últimas décadas ao mundo do rock alternativo e não só. Para os menos familiarizados com estas coisas ou para os mais distraídos, aqui vão alguns nomes: Joy Division, The Magazine, The Smiths, Oasis, The Stone Roses, Dorothy Column, Simply Red, Chemical Brothers, Happy Mondays, The Fall, James, The Verve, In Spiral Carpet. Querem mais? Há muitas mais, mas hoje vamos falar dos Chemtrails. Escreve-se com CH, Chemtrails, Les Chemtrails. Os Chemtrails formaram-se em 2016 e a partir de 19 de janeiro de 2024 passam a contar no seu currículo com 3 álbuns de originais editados. Título do terceiro, The Joy of Sects. E vamos começar por ouvir Bang Bang, single extraído deste trabalho.

música dos Chemtrails é uma mistura de noise pop, garage rock e algum psicadelismo. A banda cita como principais influências bandas curiosamente não oriundas de Manchester, tais como os Pixies, Blondie, D.O.C.s e Fat White Family, entre outras. Dizem-se ainda influenciados pelo psicadelismo e garage punk dos anos 60. E o som é excelente, apelativo, e por isso aconselhamos vivamente a escuta de todo o trabalho da banda. E por hoje as escolhas fecham com mais um tema do álbum de Joy of Sects, Business Class War Paint. Atenção a 2024 e a estes Chemtrails.

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primeiro álbum de Iggy Pop e os Stooges, 1969, No Fun. Em 1969, isto. E 8 anos depois, em 1977, Johnny Lydon e os Sex Pistols fizeram. Isto.

Este é o único longa duração oficial dos Sex Pistols. Têm outras prestações discográficas, mas o álbum de originais só existe um, este. Never Mind the Bollocks. Here's the Sex Pistols. Marés Vivas, quase terminar a primeira hora. E para vos animar um pouco, vamos ficar até ao final da primeira hora com Binky, Hotel Window 2023. Fiquem aí, que eu já volto.

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11: E como de costume, as notícias não são boas. Segundo os últimos dados de estudos recentes, cada vez há mais pobres. Pobres cada vez mais pobres e ricos cada vez mais ricos. A nível mundial, os pobres serão cerca de 2 mil milhões e, na sua maior parte, mulheres e crianças. Em Portugal, são quase 2 milhões e, ao atingirmos estes números preocupantes, não vislumbramos soluções brilhantes. A solução para melhorar as estatísticas é que morram os pobres de fome, de frio ou de calor, não importa, desde que morram para ajudar as estatísticas. O dinheiro que se gasta em armamento em todo o mundo daria para acabar com a fome e a pobreza não sei quantas vezes. Dead Kennedys, Kill the Poor.

Maras Vivas, com votos de excelente saúde e de um ótimo fim de semana. Estes chegam-nos de Chicago, The Soft Kill Wake Up.

depois de, em 2016, os Softkill, Wake Up, o projeto de José Luís Vázquez, infelizmente já falecido, em 2015, The Soft Moon, do álbum Deeper. Marés Vivas, bom fim de semana e agora, muita atenção! 2024, ainda mexem. OMD, Orchestral Maneuvers in the Dark. 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

0: Em 1980, atentos ao presente e ao futuro, Salada de Frutas, ainda com Lena d'Água, escuta aí o álbum Sem Açúcar. E agora, muita atenção a este Manuel João Vieira, em 2024, Cão Cadela. O longa duração chama-se O Tempo das Andorinhas, Cantigas de Dor de Corno. Marés vivas, bom fim de semana.
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3: E o problema das alterações climáticas não se resolve com medidas absolutamente folclóricas e ridículas, como atrofiar o trânsito nas grandes cidades. Não serve de nada criar passos sociais baratos se não existem comboios ou autocarros em número suficiente para os que os querem usar. Não serve de nada comprar cacilheiros elétricos para atravessar o Tejo se estão a ser carregados por geradores a gás óleo. Não serve de nada construir ciclovias por todo o lado e que acabam também por atrofiar o trânsito em cidades que não têm condições. Já vos aconteceu apanharem de frente trotinetes ou ciclistas em contramão? Falta de legislação, falta de civismo e de bom senso. O facto é que o trânsito aumenta, apesar de também aumentar o número de ciclistas. Em 1986, uma banda portuguesa já desabafava sobre isto, e ainda sem saberem o que estava para acontecer. E claro que não é para desejar a morte a ninguém, era o que faltava. Mas o desabafo antigo aqui está perfeitamente atual. A banda chama-se Come Restos. Morte aos ciclistas.

E se alguns automobilistas se estão a rir, esta é para aqueles que se sentem os donos das estradas por terem brutas máquinas. E aqui fica também esta. Os norte-americanos Fu Manchu, King of the Road, 1999.

Marés vivas, as músicas que nunca passaram ou que já não passam em mais lado nenhum, já sabem que passam aqui e devagar se vai ao longe. Marés vivas, Left for Pleasure, são alemães, Banish Sorrows. 2022, o álbum Human Contract.

0: uma das minhas bandas favoritas da moderna música alternativa norte-americana, Better Oblivion Community Center, 2019, Sleepwalking. E a banda que passou antes, eu não disse, mas vou dizer agora, são de Baltimore, Estados Unidos, mas vivem atualmente na Carolina do Norte, os Future Islands, A Dream of You and Me, de 2014. Marés Vivas, bom fim de semana. E agora escutem isto. Lou Reed e John Cale, Nobody But You, Songs for Drella, 1990.
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Este dispensa apresentações. Uma voz inconfundível, Tom Waits. Yesterday is Here, 1987, o álbum Frank's Wild Years. E quase a terminar mais uma hora do Marés Vivas, deixo-vos com uma canção que para mim é de vida e não de morte. O compositor é, quem diria, Bob Dylan. E este tema conta com a participação especial de Shane McGowan, dos Pogues, infelizmente já falecido, e ainda com PJ Harvey. Fiquem vivos! Eu volto para a semana. Nick Cave and the Bad Seeds. Death is Not the End, do álbum de 1996, Murder Ballads. Até para a semana.

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